0: Real.
1: Espaço. Vertigem.
0: Som. 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
1: Sublime.
0: Real. Negação. Sublime. Repetizante. Abismo. Negação.
1: Nada.
0: Espaço.
1: Passo.
0: Nada.
1: Repetizante.
0: Nada.
1: Vertigem.
0: Não. Som. Ruído. 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
1: Repetição.
0: Abismo. Ruído. Antirreal. 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
1: Nada.
0: Nada. Repetição. 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Anti-repetição. 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
1: Nada.
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1: Repetição. 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
0: Som.

Sala Ruído. Vertigem. Antivertigem. Sala Ruído. Negação. Repetição.